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0: 2.0.
1: Opa! Chegando por aqui, eu mesmo, seu amigo Jorginho Amaral, por aqui é o programa Dance Revolution no ar, a partir de agora aqui na sua rádio preferida, nesse finalzão de semana. Bora agitar o nosso fim de semana que tá super gostoso, então vem! O Dance Revolution tá começando e a nossa primeira chega com tudo!

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3: Embora muitos dizem que a morte é a única certeza da vida, nunca estamos preparados para perder alguém que amamos. Nunca. Pelo menos eu não estava. E ao me deparar com aquela notícia, eu fiquei devastado. Meu mundo caiu. Eu entrei em negação total. Eu só queria que alguém me abraçasse e me dissesse que era tudo mentira. Mas não foi. E até hoje você não voltou.

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2: Vinte e uma horas e 35 minutos.
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1: Hora certa! 22 horas, 55 minutos.

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0: As pessoas que a gente ama, jamais vamos deixar, mesmo que já tenham partido. É que o sentimento que a gente tem por alguém é nosso, ele fica guardado em quem não deixou escondido. E ter conseguido dizer o que eu senti em vida é o que fez a minha voltar a ter sentido. Quando chega a saudade, uma pergunta me ocorre: para onde vão as estrelas quando morrem, se elas já estão no céu? E ter conseguido dizer o que eu senti em vida é o que fez a minha voltar a ter sentido. Quando chega a saudade, uma pergunta me ocorre: para onde vão as estrelas quando morrem, se elas já estão no céu? Aí eu lembro que elas continuam onde estão, só mudaram de papel. É como as pessoas que a gente ama quando se vão. Antes estavam presentes em nossa vida, agora a vida delas está presente na nossa. E a pessoa que partiu já ter me ouvido dizer eu te amo, traz a certeza de que o tempo leva o passado, mas não o que passamos. Quando estiver triste, olha para cima, olha para o céu e lembra que tudo está onde sempre esteve, aí dentro, mesmo tendo mudado de lugar. Então olhe para o lado e agradeça quem ainda está. Se você não deixar o sentimento para trás, as pessoas que você ama jamais vão te deixar. É um ciclo, segue em frente. A gente não perde quem vive na gente.
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1: Olá, ouvintes. Minha palavra hoje é para você que está perdendo as esperanças ou alguém atacou a sua esperança e você hoje está desanimado demais, não quer mais viver, não quer mais seguir em frente. Veja o que eu vou te dizer. Preste bem atenção. Eu acredito que o nosso maior problema é que nós esperamos perfeição demais desse mundo. Nós queremos que tudo aconteça do jeito que nós queremos e esperamos que tudo seja flores. Mas Jesus nunca enganou a gente. Em João capítulo 16, ele disse: no mundo vocês terão aflições. Porém, ele também confirmou: tenham um bom ânimo, porque eu venci o mundo. Se Jesus venceu o mundo, com ele você também pode vencer. Nesse mundo nós somos balões.

0: Anjo de esperança em um mundo repleto de alfinetes. Confie no Senhor, Ele é contigo e vai te abençoar. Não temas, o Senhor nesse momento está guerreando a sua causa, está contigo e jamais vai te deixar só. Levante a cabeça, encare o mundo de frente e Deus te dará a vitória.
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2: Olá, ouvintes. Minha palavra hoje é para você que está perdendo as esperanças ou alguém atacou a sua esperança e você hoje está desanimado demais, não quer mais viver, não quer mais seguir em frente. Veja o que eu vou te dizer. Preste bem atenção. Eu acredito que o nosso maior problema é que nós esperamos perfeição demais desse mundo. Nós queremos que tudo aconteça do jeito que nós queremos e esperamos que tudo seja flores. Mas Jesus nunca enganou a gente. Em João capítulo 16, ele disse: no mundo vocês terão aflições. Porém, ele também confirmou: tenham bom ânimo, porque eu venci o mundo. Se Jesus venceu o mundo, com ele você também pode vencer. Nesse mundo nós somos balões de esperança em um mundo repleto de alfinetes. Confie no Senhor, ele é contigo e vai te abençoar. Não temas. O Senhor, nesse momento, está guerreando a sua causa, está contigo e jamais vai te deixar só. Levante a cabeça, encare o mundo de frente e Deus te dará a vitória.
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3: Que o fumo é prejudicial para a saúde não é novidade para ninguém. 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
2: 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Olá, meus queridos, eu sou Júlio Falcão e mais uma vez, a partir de agora, você fica com Pão Diário, a Palavra de Deus, sempre alimentando a sua alma. Eu tenho absoluta certeza que a partir deste momento, Deus vai falar com você. Então abra o seu coração e receba a Palavra de Deus em sua vida. Vamos às Sagradas Escrituras, no livro de 2 Timóteo, capítulo 2, versículo 8 e 9, que dizem assim: Lembra-te de que Jesus Cristo, que é da descendência de Davi, ressuscitou dentre os mortos, segundo o meu Evangelho. Por isso sofro trabalhos e até prisões como malfeitor, mas a palavra de Deus não está presa. Olha, meu querido, vivemos em um país onde, graças a Deus, temos total liberdade para expressarmos a nossa fé. Temos liberdade para confessarmos que Jesus Cristo morreu e ressuscitou dentre os mortos e hoje vivo está. O apóstolo Paulo frequentemente era injustiçado e muitas vezes chegou a ser preso por pregar o evangelho de Jesus. Ele sempre dizia que era prisioneiro de Cristo. E ele diz também que era comparado como um malfeitor por aqueles doutores da lei que o perseguia. Na verdade, eles não estavam perseguindo somente a Paulo, e sim ao evangelho vivo e eficaz do Senhor Jesus. E sabe, muitos de nós nos acovardamos mesmo com total liberdade para falarmos do amor de Deus. Sim, nos acovardamos. Às vezes você sente em seu coração de falar um versículo bíblico a uma pessoa enferma ou alguém que está passando por alguma dificuldade e não faz isso porque sente vergonha ou porque diz que não domina a Bíblia. Sabe, meu querido, Paulo, mesmo preso, sempre dizia que ele poderia até estar preso, mas a palavra de Deus nunca ficaria presa. Ele falava isso porque, mesmo encarcerado, continuava pregando a palavra de Deus. Em muitos países não se pode falar abertamente de Jesus Cristo, mas mesmo que você estivesse vivendo em um desses países, ainda assim, prefira não prender a palavra de Deus com você somente, porque aquele que morrer com Cristo, com ele também viverá. E não tenha dúvidas, a vida com Cristo é infinitamente melhor do que a que você está vivendo temporariamente aqui na Terra. Viva o Evangelho. Fale do amor de Deus. Se você não consegue pregar, diga então às pessoas que Jesus morreu para que elas tenham vida e vida em abundância. Que você possa todos os dias de sua vida ser um prisioneiro de Cristo Jesus, mas que nunca em sua vida você possa tentar aprisionar a palavra de Deus, porque a palavra de Deus não se prende. Eu vou encerrando o Pão Diário de hoje, prometendo voltar amanhã, se o meu Pai Eterno permitir. Que a paz, a graça e a misericórdia de Cristo Jesus estejam com você e também com todos de sua família.
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A saudade dói. Ela é a única dor que não tem remédio que a faça parar de doer. Ela tem cheiro, tem voz, tem nome. E sobrenome. A saudade arde no peito. Queima feito fogueira em brasa e deixa um buraco enorme no coração de quem sente.

saudade eterna. A saudade dói. Ela é a única dor que não tem remédio que a faça parar de doer. Ela tem cheiro, tem voz, tem nome. E sobrenome. A saudade arde no peito. Queima feito fogueira em brasa e deixa um buraco enorme no coração de quem sente.

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1: Olá, ouvintes. É triste como a falta de perdão afeta a vida das pessoas. Em Provérbios 17, versículo 22, chega a dizer que um coração amargurado, ele resseca os ossos. Esse coração amargurado pode ser fruto de falta de perdão, de alguém que foi magoado, que foi ferido, que foi maltratado e não consegue perdoar as pessoas. E isso faz muito mal a você. Aí você me pergunta, como que eu posso perdoar alguém que me fez tanto mal, que me feriu, que causou danos em mim? O primeiro passo para você perdoar alguém é você orar por aquela pessoa. Ora por ela, apresenta ela em oração a Deus. Você vai perceber que com a medida do tempo, que o tempo for passando, você vai ter condição de perdoar esta pessoa de verdade. Tudo começa na oração. Perdoe, perdoe e livre-se do seu opressor. Caso contrário, você está condenado a viver eternamente com essa pessoa na sua mente, te causando dores todos os dias. Tenha um bom dia, que Deus te abençoe.
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1: Olá, ouvintes. É triste como a falta de perdão afeta a vida das pessoas. Em Provérbios 17, versículo 22, chega a dizer que um coração amargurado, ele resseca os ossos. Esse coração amargurado pode ser fruto de falta de perdão, de alguém que foi magoado, que foi ferido, que foi maltratado e não consegue perdoar as pessoas. E isso faz muito mal a você. Aí você me pergunta, como que eu posso perdoar alguém que me fez tanto mal, que me feriu, que causou danos em mim? O primeiro passo para você perdoar alguém é você orar por aquela pessoa. Ora por ela, apresenta ela em oração a Deus. Você vai perceber que com a medida do tempo, que o tempo for passando, você vai ter condição de perdoar esta pessoa de verdade. Tudo começa na oração. Perdoe, perdoe e livre-se do seu opressor. Caso contrário, você está condenado a viver eternamente com essa pessoa na sua mente, te causando dores todos os dias. Tenha um bom dia, que Deus te abençoe.
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2: Cinco e quatro.

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3: Tava programada não, vamos lá.

Abençoada seja a nossa segunda-feira. Bom dia, bom dia, bom dia, bom dia, bom dia, bom dia pra você. Tudo bem? Como é que você tá? Fala pra mim, tudo bem com você? Espero que sim, espero que você esteja bem pra começar mais uma semana. Hoje, 18 de maio de 2026, segunda-feira. Como foi seu fim de semana? Fala pra mim, hein? Fala pra mim, fala pra mim. É? Como foi seu fim de semana? Espero que você esteja bem, tá? A partir de agora, tem informação e prestação de serviço em mais de 100 rádios parceiras. Brasil, Portugal, Angola e Itália. As nossas rádios aqui pelo Brasil e as rádios internacionais. Então, bom dia, boa tarde, boa noite. Através da internet, você sabe, não há distância que nos separe, né? Estamos aqui direto de Recife, capital de Pernambuco, falando para todo o Brasil, para todo mundo a partir de agora. O programa é curtinho, tá? Uma hora de programa, quer dizer, menos de uma hora de programa, tá? Já se passaram 5 minutos, então é curtinho pra ficar com aquele gostinho de quero mais, tá certo? Então já vou falar das atrações. Antes, deixa eu dizer a você que além das rádios, você pode acompanhar a gente pelo Instagram, Léo Lima Locutor. Quem me seguir vai ganhar, alô, Léo Lima Locutor. Facebook, blog do Léo Lima. Blog do Léo Lima no Face e nas páginas parceiras. Estamos ao vivo no YouTube. 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Estamos ao vivo nos principais aplicativos de rádio, TuneIn, RádiosNet, Tudo Rádio, CX Rádio, Online Rádio Box, Simple Rádio. Estamos no Deezer. E também na Mega One TV. Hoje é dia da nossa nutricionista Paula Darling com dicas de vida saudável. É isso aí, a gente começa a semana. Segunda-feira é dia de começar dieta para muita gente. Ah, eu vou começar a dieta na segunda. Ah, eu vou entrar na academia na segunda-feira. Então hoje, segunda-feira, também é dia da nossa nutricionista Paula Darling. Já tem ela falando das propriedades do Guaraná em pó. Guaraná em pó. Você já consumiu Guaraná em pó? Então já tem dica aí com a nossa nutricionista. Hoje também é dia do advogado trabalhista previdenciarista doutor Ney Araújo. Já tem o Raimundo Caldas, o nosso educador financeiro. Hoje é a coluna dele, cuide bem do seu dinheiro. Segunda-feira é dia do Chacuíza dos Santos, que é angolano, com as notícias da África. Já tem ele, África aqui, direto da Rádio 8000, lá em Zango, Luanda. Estamos neste momento falando para a África, através da Rádio 8000, em Luanda, Angola. E para a gente finalizar o programa de hoje, como sempre, a gente tem a mensagem aí do Rubens Souza Filho, que é radialista e teólogo, né? Com o quadro Fé e Vida. E para você participar do programa, você pode mandar sua mensagem de áudio, vídeo, texto. Fique à vontade aí. 81999203300. 81999203300. Estamos ao vivo, a partir de agora. Até às 8 da manhã. Vem comigo!

E a gente abre o nosso programa, como sempre, levando positividade até você, né? Tá na hora da nossa mensagem do dia. Ó, quero que pedir um favor a você que está acompanhando o programa. Se você puder compartilhar a nossa transmissão, eu vou ficar feliz demais. Compartilha aí para quem está me acompanhando no Instagram. Clica no aviãozinho aí, manda um direct para os seus amigos. Quem está acompanhando pelo Face, pelo YouTube também, clica aí, compartilhar. Na live mesmo tem aí, ó, compartilhe, compartilha aí, compartilhar. Compartilha, manda nos grupos, manda para um amigo, manda para uma pessoa da família. Vamos aumentar o nosso time do bem, vamos aumentar essa quantidade de ouvintes aí que só cresce. E para mim é gigantesca a alegria saber que tem tantas pessoas acompanhando aí o programa do Léo Lima, né? E aguardando a nossa chegada, pessoas que se preocupam quando a gente não entra no ar. Então, muito obrigado. Se você puder compartilhar, quem está acompanhando pelo rádio, pelo aplicativo, assistindo pela Mega One TV, né? Compartilha aí, manda para os seus amigos aí, ó, coloca no programa do Léo Lima. Comente bastante, que isso ajuda também o algoritmo a entender que você gostou, tá gostando do programa, tá certo? Então, manda para os seus amigos aí, curta, dê um legal, dê um joinha, curta, compartilhe e comente lá na nossa live. Manda teu nome, se você não quiser participar assim e tem vergonha, mas pelo menos manda teu nome e tua cidade aí. Teu nome e tua cidade, para eu mandar um alô para você já já. Participa no Zap também, comenta lá no Zap, 81999203300. Pessoal, tem muita gente aí que passa a vida toda reclamando da sua sorte, né? Mas não faz nada para mudá-la. Reclamam que não encontram amor, que só se envolvem com gente que não vale a pena, que estão em crise no trabalho, que só brigam com a família. E aí fica aquela questão, o que é que estão fazendo para mudar a situação? A vida, ela é cheia de chances e o que muitos julgam ser sorte, na verdade, é uma combinação de uma oportunidade com o estar pronto. Se ela passa diante do seu nariz e você não a enxerga, ela vai embora sem deixar rastros. E aí, meu amigo, você perdeu. Dançou. Então, eu tô com uma lista aqui de coisas a se fazer para que você pare de desperdiçar oportunidades na vida. Primeiro aqui, ó, converse com pessoas. Olhe-as nos olhos. Olha nos olhos, tá? Às vezes, você está na fila do banco, atrás de alguém que poderia ser alguém pela qual se interessaria. Então, mantenha os sentidos abertos. Não é só questão de amor, não, tá? Interessar por amor, não. Qualquer coisa. Até uma oportunidade de trabalho. Não gaste a maior parte do seu dinheiro com coisas materiais. Esteja atento a promoções e descontos. Use o dinheiro que economizar para viver mais experiências, como viagens ou cursos. Não seja irresponsável com os sentimentos das pessoas e não permitam que elas sejam com os seus também. O universo sempre devolve as coisas que lançamos nele, então sejam elas boas ou ruins. Não perca tempo com ciúmes. Aprenda que jamais poderá perder aquilo que não possui. Use essa energia para cuidar dos relacionamentos com as pessoas. Não diga que não gosta de algo que nunca fez. Há certas coisas e experiências que nos surpreendem. Até na hora da comida também, né? Ah, não gosto não. Já experimentou? Não. Como é que não gosta? Ah, eu tenho nojo. Experimenta, pô. Olha, reconheça os favores que as pessoas fazem para você e retribua-os. Seja com presentes, convites ou palavras. Até a presença. O mais importante é deixar claro que você reconheceu e ficou uma pessoa grata pelo esforço. Não faça joguinhos amorosos. Se sentir, fale. Se amar, beije. Se reconhecer, agradeça. Melhor demonstrar em excesso do que perder a oportunidade de se expressar. Cuide do seu corpo e mente de modo que se sinta bem com quem você é. Você vai ser sua companhia mais frequente durante toda a sua

0: vida. Nunca aperte a mão de alguém sentado. Levante-se e dê um aperto de mão com firmeza. Mãos moles demonstram fraqueza. Viu uma cena, acho que foi na Arábia, por lá de lá. Eu acho que foi por lá. Tinha um sheik lá perto. Um jogador veio, apertou a mão do árbitro. Meu amigo, quase que ele arranca o braço do árbitro. Eu acho que tava muito arretado quando a gente fala aqui. Não tava muito feliz, não. Foi com força o aperto de mão. O árbitro ia atrás assim, é o sheik. Opa, espera aí. Mas aperte com firmeza, tá? E levante-se para falar com alguém. Escolha pessoas. Não passe a vida toda sendo escolhido. Se encontrar alguém que o chame a atenção, se aproxime. Só pessoas muito mal educadas ficam ofendidas com o mero "Olá, tudo bem?" Corra atrás dos seus sonhos. Sejam eles conhecer uma pessoa que te complete ou comprar uma casa no campo. Se certifique de todos os dias fazer algo que aproxime deles. Nunca recuse um convite por zap. Eu sei que ligar é sempre a opção mais gentil, né? Convidou, né?
1: E para com esse negócio, você nunca liga pra mim.
0: O telefone que liga, ele recebe ligação também. Então, se você tá com saudade da pessoa, que você tá preocupado que não liga pra você, você liga pra ela. Entendesse? Não ache que você é mais importante que os outros. O mundo já existia muito antes de você nascer, tá? Então, viva a vida e seja...

0: 8 minutos, o Bom Pastor, um grande sucesso, né, da música católica. A gente tá curtindo aqui no programa do Léo Lima nessa manhã. São 7h18, 7 da manhã, 18 minutos, pelo horário de Brasília. Participa com a gente aí, manda sua mensagem. 81999203300. 81999203300.
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2: Previsão do tempo para segunda-feira, 18 de maio de 2026. Região Centro-Oeste. Campo Grande tem previsão de muitas nuvens com pancadas de chuva isoladas. Os termômetros marcam mínima de 14 e máxima de 30 graus. A umidade relativa do ar na capital de Mato Grosso do Sul gira em torno de 100 a 50%. Goiânia, em Goiás, tem céu cheio de nuvens nesta segunda-feira. Temperatura mínima de 20 e máxima de 32 graus. A umidade relativa do ar vai de 60 a 40%. Região Nordeste. Em Maceió, Alagoas, previsão de céu repleto de nuvens. Temperatura mínima de 23 e a máxima de 30 graus. A umidade do ar é de 90 a 55%. Caruaru, em Pernambuco, comemora aniversário com céu de muitas nuvens. A temperatura mínima é de 18 e a máxima de 31 graus. A umidade do ar varia de 100 a 40%. Região Norte. Em Belém, no Pará, muitas nuvens no céu, com pancadas de chuva e trovoadas isoladas. A temperatura mínima é de 24 e a máxima de 32 graus nas horas mais quentes do dia. A umidade do ar é de 98 a 70%. Rio Branco, no Acre, tem previsão de céu nublado, com pancadas de chuva e trovoadas isoladas. Temperatura mínima 21 e máxima de 30 graus. A umidade relativa do ar é de 98 a 70%. Região Sudeste. Em Vitória, Espírito Santo, previsão de muitas nuvens nesta segunda-feira. Os termômetros registram mínima de 22 e máxima de 33 graus. A umidade relativa do ar vai de 90 a 40%. Piratininga, em São Paulo, sopra velhinhas com céu repleto de nuvens, com pancadas de chuva e trovoadas isoladas. A temperatura mínima é de 16 e a máxima de 22 graus. A umidade relativa do ar é de 100 a 80%. Região Sul. Em Porto Alegre, dia mais frio, com céu cheio de nuvens e possibilidade de chuva isolada. Os termômetros registram mínima de 9 e máxima de 17 graus. A umidade relativa do ar na capital do Rio Grande do Sul oscila entre 95 e 70%. Curitiba, no Paraná, tem previsão de muitas nuvens no céu, com pancadas de chuva isoladas. Os termômetros registram mínima de 12 e máxima de 17 graus. A umidade relativa do ar fica entre 100 e 80%. Você ouviu a previsão do tempo para esta segunda-feira, 18 de maio de 2026. Com informações do INMET, o Instituto Nacional de Meteorologia, da agência Rádio Gov em Brasília, Vladimir Filipim.
0: Valeu, Vladimir Filipim, a previsão do tempo para hoje, 7 da manhã, 22 minutos, pelo horário de Brasília.
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0: Alô?
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0: Manda alôzinho agora pra você que tá acompanhando o programa. Obrigado, viu? Manda tua mensagem aí. Manda mensagem no zap agora. Agora, teu nome e tua cidade. Nome e cidade. Só isso. Se você tem vergonha de participar, teu nome e tua cidade. Manda no zap uma mensagem agora. 81999203300. Vou dar uma dica. Entra lá no nosso blog, no Google. Procura no Google. 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Fica até mais fácil. 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

0: Google, quando você achar o blog e clicar, vai ter o símbolo do Zap lá. O verdinho lá, aquele símbolo. A logomarcazinha. Você clica lá, a mensagem chega pra mim direto, tá certo? Blog do Léo Lima, procura aí no Google. Deixa eu mandar um bom dia aqui pros amigos e amigas que estão conectados, conectadas aqui via Instagram. Instagram, Léo Lima Locutor, segue nós aí. A Líria Vuolo Tajima tá no Japão, boa noite, Líria. Josimar Silva tá por aqui. Maria das Graças da Paz Leão, gostou da reflexão, né? Também a Maria José Conceição. A Jô de Portugal, bom dia Jô, uma semana abençoada, mas tá no Japão, boa noite Líria. Josimar Silva tá por aqui, Maria das Graças da Paz Leão, gostou da reflexão, né? Também a Maria José Conceição, a Jô de Portugal, bom dia Jô, uma semana abençoada pra você também. Meu amigo Dudu Lima, grande radialista do Cabo de Santo Agostinho, tá aqui curtindo a gente. Fernando Pereira e a esposa Linca Braga, bom dia. Bom dia pro Marcos José, também pra... O Arlisson Fernandes de Igaraçu. Alô, Arlisson, aquele abraço, garoto. Quem mais? Deixa eu passar aqui. Bora, meu filho, me ajude. Meu amigo Jaribe Carneiro, um abraço pra você, Jaribe, o pessoal do Movimento Rave Dick. Também um abraço aí o pessoal da Carla Moda Fitness, curtindo a gente, né? Aquele abraço. Alô, Carla Moda Fitness, um grande abraço. Joaquim Neto na Itália, Rádio Bozan no Brasil FM, bom dia, alô Itália, bom dia. Meu amigo Victor Ronan, alô Victor Ronan, grande abraço. Abraço pra você, Victor. A Branca tá por aqui no Instagram, bom dia Branca. Meu amigo Tácito Pimentel, alô Tácito, bom dia Tácito. A Ana Nery chegou por aqui, oi Ana, bom dia. Professor Kleber Lima tá por aqui, ó, professor Kleber Lima. Toda quarta-feira tem ele aqui no programa. Vi você lá, viu, tocando os bumbos lá em Salvador, não foi, seu Kleber? Eu vi, viu? Eu vi. Boa noite pra você, viu, Líria? O pessoal do Japão aí curtindo a gente. Obrigado, obrigado. A audiência internacional do outro lado do mundo. Que beleza. Que beleza, hein? Vamos pra nossa agenda? São 7h25 agora. 7 da manhã, 25 minutos pelo horário de Brasília. Deixa eu ir para a nossa agenda do dia, a nossa agendinha de hoje. Segunda-feira, 18 de maio, passados 138 dias do ano, faltando 227 para acabar 2026. Estamos na edição de número 1854 do programa do Léo Lima. Outono, lua minguante. Hoje é dia... Ah, não, é minguante? Não, acho que é crescente. Peraí, deixa eu ver aqui a lua. A lua, como é que está a lua? É crescente, tenho certeza que a lua é crescente. Você entende de lua, Léo? Não, mas eu vi, estava crescendo a lua. É lua crescente, ela já minguou já foi, deu aquela minguada, virou lua nova e agora a lua é crescente, tá vendo? Por isso que eu estou prestando atenção aqui, ó. Lua crescente. Hoje é dia nacional da luta antimanicomial. Dia Nacional de Enfrentamento ao Abuso e à Exploração Sexual de Crianças e Adolescentes. É dia do vidraceiro. Dia Internacional dos Museus. Dia Nacional do Coquetel. Os santos do dia: São João I, São Félix de Cantalício. Os fatos históricos desta data. Em 18 de maio de 1756, início da Guerra dos Sete Anos, quando a Grã-Bretanha declara a guerra à França. Em 1804, Napoleão Bonaparte é proclamado imperador dos franceses pelo Senado francês. Em 1980, o Monte Santa Helena entra em erupção em Washington, Estados Unidos, matando 57 pessoas. Falando agora dos aniversariantes de hoje, quem tá de idade nova? Você quer parabenizar alguém? Quer? A hora é agora. Manda sua mensagem aqui. Ah, Léo, quero parabenizar a minha mãe, a minha esposa, o meu marido, a minha ficante, o meu professor. 81999203300. Manda pra cá sua mensagem. 81999203300. E nós temos também um quadro que se chama De Quem É Essa Voz. A gente coloca falas aqui de personalidades aniversariantes de hoje que podem estar por aqui ou já pode ter partido também. Você escuta aí. Se você sabe quem é, você manda a sua mensagem, dá o teu palpite. Vamos brincar!
1: De quem é? De quem é essa voz?
2: Aí eu vou colocar aqui, ó.

0: dois dentinhos de alho para essa receita do arroz. Então a gente dá uma fritadinha junto. Então o arroz integral, um pouquinho de azeite ou de óleo. E aí, à medida que todo mundo fica em dúvida, é o seguinte, né, Cidinha? O nosso arroz convencional a gente faz uma xícara de arroz, duas de água. Essa daqui, uma de arroz, três de água. Três de água. Então, aí colocamos aqui direto, ó. A gente dá uma mexidinha só para descolar ele do fundo. Esse arroz aqui que você colocou é aquele arroz 7 grãos, né, Cidoca?
1: Isso.
2: De quem é? De quem é essa voz?
3: Sou nascida no Rio de Janeiro, pais alemães, imigrantes, né, pós-guerra. E me criei em Campinas, né? Eu tenho uma trajetória de bailarina que caiu assim no mundo, assim, vamos dizer, da mídia, meio que por acaso, porque bailarinas às vezes fazem alguns trabalhos de publicidade, né, de lançamento, de produtos, aí chamam bailarinas. Cheguei a fazer Fenite, lembra da Fenite?
4: Lembro.
3: E aí um dos produtores falou, por que você não faz algumas fotos para trabalhar em publicidade, de repente você poderia se dar bem. Cheguei a fazer, uma semana depois estava numa capa de Cláudia, e fui fazer logo em seguida uma propaganda, se eu não me engano, acho que era de um uísque, eu não me lembro do que era.
2: De quem é? De quem é essa voz?
5: Se Deus é brasileiro, o Papa é carioca. Em Porto Alegre, em Porto Alegre dizem Papa é gaúcho. Adeus, até outra vez. Até amanhã.
2: De quem é? De quem é essa voz?
6: Eita, uma fala histórica aí, hein? De um Papa. Um Papa muito querido, por sinal, muito querido, muito querido. Estaria aniversariando hoje, esse Papa. Ele nos deixou em 2005. Em 2005. A primeira voz que ouvimos de um chefe de cozinha e apresentador. Chefe de cozinha e apresentador. E a outra voz é de uma jornalista e apresentadora. Jornalista e apresentadora. Eu lembro dela, cabelo loiro, curtinho. Quem é? Cabelo bem curtinho, loira. Quem é essa jornalista e apresentadora? Quem é o chefe de cozinha que tá com a apresentadora, né? Estão juntos aí, ele e a apresentadora. Passaram bons tempos como colegas de trabalho na emissora, fazendo um programa de TV matinal. Você sabe? Manda teu palpite aí, 81999-20-3300. Outras personalidades aniversariantes de hoje, 18 de maio. A atriz Ana Ariel estaria aniversariando hoje, morreu em 2004. Também hoje, José Paulo de Andrade, jornalista e radialista, estaria aniversariando, morreu em 2020. A atriz Mila Moreira também estaria aniversariando. É aniversário da atriz Estela Freitas. O ator e apresentador Felipe Fogosi está aniversariando. Meu amigo DJ Boca. Alô, DJ Boca. Faz tempo que eu não falo com o DJ Boca, viu? Está aniversariando hoje, nosso amigo. Alô, DJ Boca. Também meu amigo Cláudio Vanderlei. Alô, Cláudio Vanderlei. Não sei se ele anda por Goiânia. A última vez ele estava em Goiânia. Radialista, nosso amigo, gente boa. Cláudio Vanderlei. Aquele abraço, garoto. Hoje é aniversário de Caruaru, a capital do forró, tá completando aniversário hoje. Quantos anos hoje? Peraí. É 169, não é isso, gente? Vocês de Caruaru aí me confirmem, deixa eu só olhar aqui, eu acho que é 169. Caruaru, aniversário. Aniversário. É isso mesmo, 169 anos de emancipação política. A capital do forró está aniversariando hoje. Um abraço, amigos aí da Rádio Boa Ventura FM, emissora parceira nossa aí. Alô, ouvintes da Boa Ventura FM de Caruaru. Hoje é aniversário na cidade. Parabéns a Caruaru, essa belíssima cidade, simpática cidade no coração de Pernambuco, aí no agreste pernambucano. Aquele abraço para vocês. Intervalo, a gente volta já com o programa do Léo Lima. É rapidinho, é bem rápido aqui o recado. A gente volta já com o programa do Léo Lima. Meu amigo Heron Bezerra fez aniversário ontem, não foi, Heron? Heron completou aniversário ontem, nosso amigo policial militar. Gente boa. Alô, Heron, tá em QAP aí, né, irmão? Parabéns pra você, tá? Parabéns, felicidades na sua vida. Ó, a vitória começa no momento em que você acredita que ela é possível, tá? A vitória começa no momento em que

0: você acredita que ela é possível. Pense nisso!
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0: 4 minutos. Ao vivo, até às 8 da manhã, programa do Léo Lima. Tudo bem com você aí? Tudo bem? Já já tem a nutricionista Paula Darli. Tem o advogado Dr. Ney Araújo. O Chacuíza dos Santos, direto de Angola, com as notícias da África. Raimundo Caldas, o educador financeiro na coluna Cuide Bem do Seu Dinheiro. E o radialista e teólogo Rubens Souza Filho, com o quadro Fé e Vida. São as atrações desta segunda-feira. Você sabe que todo dia tem conteúdo inédito, né? Tem programa inédito toda segunda-feira. Vamos lá, até às 8 da manhã, programa do Léo Lima. Vamos mandar mais alô?
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2: Alô?
3: Alô?
0: Alô? Alô? Alô, alô, alô, alô pra você que tá curtindo a gente. Um abraço aqui do pessoal do Instagram, Memória Bom Preço. Muito legal, tá? Atenção você que já foi funcionário do Bom Preço, cliente do Bom Preço, supermercado que existiu aqui em Pernambuco e em outros estados do Nordeste, né? Lá do Paz Mendonça. Tem um Instagram muito legal, Memória Bom Preço. Você que era cliente fiel do Bom Preço, você que trabalhou, assim como eu, trabalhei no Bom Preço, fui locutor do Bom Preço Casa Forte e também do Bom Preço Boa Viagem, né? Passei mais tempo em Casa Forte, né? Que quem trabalhava em Boa Viagem era o Dr. Walter Farias, e quando ele precisava eu substituía lá. Então, Memória Bom Preço, vai lá no Instagram, é muito legal. Colocaram as fotos minhas esses dias aí, eu com locutando, falando lá na loja. Você sabe que eu entrevistei no Bom Preço? Chico Anísio. Quando eu mostro a foto, sabe quem é esse? Ninguém quase me acerta. A foto não tá muito boa a qualidade, mas é o Chico Anísio. Eu entrevistei Chico Anísio, viu? E tem outra foto lá com o Luigi Baricelli. Luigi Baricelli. Memória Bom Preço, vai lá. Um abraço pra vocês, tá? Um belo trabalho de pesquisa aí. Deixa eu ver aqui. Deixa eu mandar um bom dia pra... Deixa eu passar aqui no zap. 81999-2330. Bom dia pra Hilda, no Encanto. Obrigado, viu, Hilda? Eu não tô no novo estúdio ainda não, viu? A gente tá provisório aqui nesse local, mas não é o estúdio ainda não. O estúdio tá aqui do lado. Só que a gente não tá podendo ir pra lá ainda, tá certo? Tem que fazer algumas intervenções e o tempo não tá ajudando. Ontem e hoje deu uma treguinha aqui na nossa região, pelo menos aqui caiu uma chuvinha ontem, mas aqui foi muito bem pouco, né? E o sul, hoje amanheceu até com sol bonito, mas muita chuva nesses últimos dias, a previsão de chuva fraca para essa semana, vamos torcer que dê uma melhorada mesmo no tempo, tá? Obrigado, viu, Hilda? Meu amigo Alcides Belarmino, lá da Rádio Cidade Nova, um abraço para você, querido. Marcílio de São Paulo, cadê Marcílio? Fala, meu irmão, vai, Marcílio!
4: Bom dia, Léo Lima. Segundou, Léo. Segundou, São Paulo agora sem chuva, Léo. 15 graus, ventinho geladinho, né? Tá nublado. Hoje vai até os 20, Léo. Não passa dos 20, Léo. Estamos no outono aí, mas tá com cara de inverno já, é?
0: Goia.
4: Vento gelado, Léo. Mas é isso aí, manda um abraço pra esse mundo, tá ligado? Tem o J. França, do Balta, né? Tem a Tente, esse Volta Magalhães. Tem a professora Vera, o TV da Vera e o Ricardo Moura, da Rádio Dreamings. Esse é Léo, boa segunda-feira para todos nós. E vamos levantar aquele peso.
0: Valeu, meu irmão. Aquele abraço, viu? Abraço pra você. Paula, no município de Goiânia, Pernambuco, tá ligadinha com a gente. Dona Regina, na cidade onde o sol nasce primeiro. Dona Regina de novo! Olha ela.
5: Bom dia, meu Léo.
0: Bom dia, meu amor.
5: Como é que vai? Tá tudo bem?
0: Tudo bem.
5: Aqui tá tudo bem, graças a Deus.
0: Que bom.
5: Ô, Léo, o sol hoje amanheceu lindo.
0: Olha,
5: aqui.
0: Tá vendo? Acabei de falar.
5: Batendo na minha janela. Bem vermelhinho.
0: Que beleza.
5: Só você vem.
0: Que beleza.
5: Coisa linda. Ô, Léo, bom dia pra você, todos os teus ouvintes. Bom dia, Maria de Itacaratu. Todos de Itacaratu. Bom dia, Manuel, Dona Lúdia, que se foi para o além.
0: Foi.
5: Bom dia, Juarez. Bom dia, Macável. Jô de Portugal, minha voz de ouro linda, cabeloura.
0: Valeu, Dona Regina. Obrigado, viu? João Pessoa, na Paraíba. Um abraço, meu amigo Tony, aí da Previdência Social e do INSS. Alô, Tony. Um abraço pra você aí no município de Escada. Um abraço também. Deixa eu mandar um abraço também pro Eudes. O Eudes é de Pesqueira, Caruaru, mas tá em Escada passando uma temporada, né? Servidor também aí. Um abraço pra você, viu, Eudes?

0: Obrigado pela audiência. O pessoal tá trabalhando lá e curtindo o programa do Léo Lima desde cedinho. Valeu, obrigado, valeu. O Tony é meu ouvinte faz tempo, né? Desde a Rádio Clube, né, Tony? Aquele abraço, irmão. Juarez de Igaraçu, bom dia, Juarez. Aquele abraço. Pedro também tá com a gente aí. Alô, Pedro, aquele abraço. Lucas Nascimento, lá da Rádio Cidade Digital, em Itabuna, na Bahia. Ele colocou aqui, ó. Léo, bom dia, passando para deixar meu alô e desejar toda a sorte de bênçãos para Simval, Pedrinho, Maria Helena em Alterosa, Minas Gerais. E também para minha mãe, Thaisa, em Itabuna. Minha esposa, Ana. E meu moleque Lucas, pronto, um abraço aí pra todo mundo, valeu Lucas Nascimento, parceiro aí, obrigado irmão pela parceria, tá? Ana de Agrestina, oi Ana!
1: Oi, bom oi. Dia meu amigo, tudo bem? Como
0: tudo
1: foi o final
0: bem.
1: De semana, Léo? Foi bem, Léo?
0: Tudo bem.
1: Já meu alô, já vai o Júnior, Micaela, na casa do Gilvan, né, que está em São Paulo. A Jota França, nosso cantor de São Paulo, o filhinho dele, Pamaceiro, Magalhães, Show de Portugal, Ivonete... Ana Nelly, enfim, Léo, todo mundo que manda um alôzinho pra mim, eu agradeço de coração. O tempo é curto, pode falar todo mundo, né, Léo? Amém, Léo! Amém, Léo! Léo, fica com Deus, até amanhã, fui! Beijo, beijo pra todo mundo!
0: Obrigado, Ana! Jesus. Obrigado, Ana! Linca Braga, não passa nada, né, Linca? Ô, dona Regina, faça a lista menor, a sua lista é muito grande, dona Regina, tem 1 minuto e meio de áudio, viu? De vida, hoje a senhora fala um pouquinho, amanhã só fala outro, entendesse, Linca? Alô, dona Regina, resuma a sua lista, de vida, tá? Manda um abraço, esse grande divulgador, o cara, eu conheço ele faz tempo, viu? Muito tempo, desde a Rádio Cultural de Muribeca, tô falando dos anos 90, Fernando Vanderlei, alô Fernando Vanderlei, cara que, porra, ele me viu lá no começo, no princípio, pegava um ônibus, um busão lá da Vera Cruz pra buscar CD, lá no centro do Recife, e esse cara me viu lá da Rádio de Muribeca, na caixinha, né, e depois me viu gerente da Clube FM de João Pessoa, então esse cara aí me acompanhou minha trajetória inteira, meu amigo Fernando Vanderlei, eu conheci ele como Fernando da BMG, gente boa demais, Fernando! Um abraço pra você, meu irmão. Tudo de bom na sua vida, viu? O cara que nunca mudou comigo aí. Nunca mudou. Nunca. Gente fina. Quem mais? Deixa eu ir passando aqui. Deixa eu mandar um abraço aqui pros nossos amigos que estão curtindo o programa em Agrestina. O Marciano. Alô, Marciano, de Agrestina. Rádio Alternativa FM tá com a gente. Ele colocou aqui, feliz dia, amigo. Feliz dia, amigo locutor. Na paz do Senhor Jesus Cristo. Amém. Valeu. Quem mais? Ô Fernando, Fernando Vanderlei, você tá hoje atualmente com quais artistas aí? Fale pra mim, manda a lista aí, tá? Ele é divulgador, tá? Ele que agencia, ele que leva os artistas pras emissoras de rádio, tá? Ele é o responsável por levar as emissoras de rádio, televisão, dar entrevista, né, divulgação. Um abraço! Quem mais? Deixa eu ir passando aqui, estou subindo. Jô de Portugal mandou áudio, vai Jô!
2: Olá, Léo Lima, bom dia! Eu sei a voz do Edu Guedes.
0: E
2: João Paulo VI.
0: Sexto?
2: Papa João Paulo VI. Acho
0: sexto?
2: Que é. Meu querido, beijinhos a todos. Simval, Pedrinho, Ana Nery, Dona Regina, Ricardo Moura, MacIver, Ana de Beberibe, Fátima, Paz. Ivonete de São Paulo e a todos os ouvintes, Léo, que estão aí na sintonia desse programa. Beijinho grande para você e sua família, uma abençoada semana. Beijo, beijo, beijo.
0: Obrigado, Jô, direto de Portugal, tá com a gente. Ana Nery, vai, Ana.
3: Bom dia, Léo Lima, bom dia a todos os ouvintes, bom começo de semana. As vozes de hoje é da Doris GS.
0: Hã?
3: Apresentadora Edu Guedes e do Papa João Paulo II. Quero mandar um bom dia também para Ana de Agrestina, para Maria de Itacaratu, para Leninha Sumida. São três mulheres de um alto astral incrível que levanta qualquer pessoa que tiver com problema.
0: É.
3: A Ana de Agrestina, a Maria de Itacaratu e a Leninha, essas são fantásticas para mim. Aí mando um beijo para Simval, Pedrinho e para Ivonete de São Paulo, para Jô de Portugal e Dona Regina. E para você e família, beijo, Léo.

0: Obrigado, Ana. Ela falou Doris GS. Ô, Ana, você não olhou no Google não, né, Ana? Tem certeza, Ana? Não olhou no Google, Ana. É Doris Gize, tá? Doris Gize. Tá aniversariando hoje. Doris Gize, tá? A outra voz é do Papa João Paulo II. Saudoso. E também o Edu Guedes. Quem mais? Deixa eu correr aqui. A Joselma tá em Campina Grande, ó. Léo, tô aqui no friozinho de Campina Grande, que beleza. Valeu, Joselma Nogueira, tá lá na Rainha da Borborema. O DJ Ed Mister Sam também tá com a gente, valeu, aquele abraço. Ó, tem mais aluzinho aqui, rapidinho, porque o horário já tá daquele jeito. Elisete de Itacaratu, oi Elisete.
1: Bom dia, Léo. Mando um abraço para meu marido Sival, para você, para Dodô, para minha prima Elisângela e para todos os ouvintes dessa rádio maravilhosa. Bom dia.
0: Bom dia. Marcos Eusébio de Agrestina também está com a gente. Daqui a pouco tem mais alô, se der tempo. Vamos lá. Programa do Léo
2: Lima. Oi, eu sou Fabiola Altran e estes são os destaques de início de semana. Termina nesta terça o prazo para os candidatos que tiveram pedido de isenção da taxa de inscrição do Enem 2026 entrarem com recurso. Pré-candidatos nas eleições gerais deste ano já podem começar a arrecadar recursos para financiar as campanhas, inclusive pelas chamadas vaquinhas virtuais, mas é proibida a doação por empresas ou por fontes estrangeiras. Caixa já renegociou R$ 820 milhões de reais em dívidas no novo Desenrola Brasil, lançado em 4 de maio. A iniciativa oferece descontos de até 90%, juros menores e possibilidade de usar o FGTS para pagar o débito. Segue suspensa a fabricação, distribuição e venda de lotes de produtos da marca IP com final 1. A decisão foi tomada em reunião extraordinária da diretoria colegiada da Agência Nacional de Vigilância Sanitária. Quatro jogos fecham nesta segunda rodada 11 do Brasileirão Feminino. Ferroviária e Vitória às 7, São Paulo e Juventude às 8, Palmeiras e Botafogo e Cruzeiro e Corinthians às 9 da noite. Da Rádio 2, Fabiola Altran.
0: Obrigado, Fabiola. Olha a hora, 7 da manhã, 46 minutos pelo horário de Brasília.
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0: Hoje ela fala das propriedades do Guaraná em pó, né, Paula Darling? Bom dia!
4: Oi, Léo Lima. Bom dia para você e para os seus ouvintes. O Guaraná em pó é um energético que diminui a fadiga física e mental e contribui para uma maior rapidez de raciocínio também. O Guaraná possui ação tônica, cardiovascular e diurética, auxiliando no combate a cólicas e enxaquecas. Suas sementes podem ser consumidas torradas, moídas ou reduzidas a pó. Por ser um estimulante, não é indicado para mulheres grávidas e pessoas com problemas de coração, pois o Guaraná aumenta a frequência cardíaca e a pressão também. O Guaraná em pó ele pode ser utilizado em vitaminas, sucos e água. Não é indicado o seu consumo antes de dormir, porque ele pode causar insônia.
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0: Valeu, Paula Darling. 7 da manhã, 47 minutos, pelo horário de Brasília, 7h47. Tem uma notícia aqui interessante aqui na nossa... Cadê, meu Deus? Sumiu a lição? Sumiu? Eita, sumiu aqui. Daqui a pouco eu acho. Imposto de renda, prazo para entrega da declaração termina em 2 semanas. Reportagem é da Milena Abreu. Cadê a reportagem? Achei agora. Vai lá, Milena. Tá difícil aqui, viu? O negócio tá vindo não. Enquanto tá chegando a reportagem, deixa eu chamar o nosso advogado que já tá aqui.
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0: Programa ao vivo tem dessas coisas, já. Fica tranquilo, sem problema. Doutor Ney Araújo, bem-vindo, meu amigo.
5: Olá, inspirado comunicador Léo Lima e gamados ouvintes deste programa. Vamos trabalhar?
0: Vamos trabalhar, o doutor Ney. Existe alguma maneira de receber benefícios?

0: benefício do INSS sem ter cumprido uma carência?
1: Preste atenção nessa informação que vai lhe ajudar a obter aquele benefício do INSS. Todos já sabem que um benefício é concedido pelo INSS quando é cumprido o chamado período de carência, isto é, quando são efetuadas pelo menos 12 contribuições mensais. Mas o que poucos sabem é, mesmo sem cumprir o período de carência, o acidentado de qualquer natureza ou o acometido de doença grave, como câncer, cardiopatia grave, Parkinson, AIDS, cegueira e outras doenças, embora não tenha sido cumprida a carência, o benefício deve ser concedido pelo INSS. É o que diz a lei.
0: Valeu, doutor Ney Araújo. Aquele abraço, amigo. Aquele abraço, muito obrigado e até a próxima segunda-feira.
1: Que nesta semana sejam concretizados os seus sonhos. É o que lhes desejo.
0: Valeu, doutor Ney Araújo. Ó, gente, dormir menos de 8 horas. Você sabia que faz mal ao coração? Tem a reportagem aqui da Bia Matos.
2: Dormir menos de 8 horas por dia faz mal ao coração. É o que concluiu uma pesquisa feita na Finlândia. Os cientistas ficaram 10 anos monitorando homens e mulheres. Foram quase 3 mil pessoas na faixa dos 46 anos de idade. O grupo que dormia até 7 horas e 56 minutos por noite tinha o dobro de chance de ter algum problema cardiovascular. Por aqui, uma pesquisa no Ministério da Saúde revelou que 3 em cada 10 brasileiros têm problemas para dormir. 20% dos adultos disseram que dormem menos de 6 horas por dia. Mulheres costumam ter mais insônia que os homens. Segundo a Anvisa, a venda de Zolpidem, um remédio que induz o sono, aumentou 3 vezes no período de 10 anos. Para uma boa noite de sono, especialistas recomendam: 1 hora antes de dormir, evite celular, já que a exposição à luz dos dispositivos eletrônicos pode afetar a produção de melatonina, o hormônio do sono. Da agência de rádio Mais News, Bia Matos.
0: Obrigado, Bia. 7h51 agora. Vamos para a África. Chacuíza tá chegando. Vamos conectar aqui com a Rádio 8000. Rádio 8000 em Angola. Alô, Chacuíza. Bom dia.
3: Ora viva, bom dia Leo Lima, bom dia ouvintes do programa do Leo Lima. Chegamos para mais uma edição de segunda-feira, 18 de maio de 2026. Leo Lima, vamos aos destaques que temos para esta semana. Vamos começar em Cabo Verde. Cabo Verde realizou eleições legislativas com vantagem provisória do PAIGC. Na Nigéria, mais de 50 estudantes foram sequestrados no nordeste da Nigéria por grupos armados. A ONU alertou para uma possível crise energética em África devido às tensões no Médio Oriente. Relatório internacional mostrou aumento das condenações à pena de morte na África subsaariana. A África do Sul enfrenta pressão econômica e política, segundo análise da SEIP. Competições africanas da CAF entram em fase decisiva e a CAN sub-17 decorre em Marrocos. 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

0: 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Ficamos por aqui, Leo Limas. Voltamos na próxima edição aqui na rádio.
1: Valeu, irmão. Vou voltar agora. Assim que acabar o programa, já tô com o site aberto aqui. Amarelinho, tá bem, bem legal. Já tô vendo aqui já. Já dou meu voto. 7h54, valeu Chacuiz, abraços irmãos africanos aí curtindo o programa do Leo Lima nessa manhã, valeu. Bora seguir aqui, o Raimundo Caldas chegando, tá chegando ele.
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1: Raimundo, bom dia amigo.
3: Bom dia meu querido Leo Lima, bom dia a todos os ouvintes desse maravilhoso programa do Leo Lima. Estamos em mais uma segunda-feira abençoada por Deus no quadro Cuide bem do seu dinheiro com Raimundo Caldas. E especialmente nesta segunda-feira, vamos falar sobre o quanto é importante você acordar, você despertar para os cuidados com a sua vida financeira. Gente, batemos mais um triste recorde de 80,9% da população brasileira endividada. E eu acho que pior ainda do que esse número, 81%. Milhões, queridos, 81 milhões de brasileiros negativados. Gente, isso é um completo absurdo. Isso é uma situação completamente insustentável. O nosso país está com quase a metade da população endividada e também negativada. Queridos, um país não se sustenta assim. Então, o meu convite, o meu alerta, não é nenhum convite, é um alerta para você, cuida bem do teu dinheiro. Programa Cuide Bem do Teu Dinheiro. Então, cuida bem do teu dinheiro. Desperta para a fundamental importância de você entender de uma vez por todas para onde estão indo os teus recursos. Desperdícios que você está fazendo simplesmente por falta de controle. Gente, não temos mais condições de ficar achando que está tudo bem. Talvez ainda não tenha doído bastante em você. Talvez ainda esteja tranquilo para você estar. Ah, eu estou com um problema ali, um cheque especial aqui, um cartão estourado ali, mas está tudo bem. Não está tudo bem. Se você continuar acreditando que está tudo bem enquanto está tudo mal, daqui a pouco não haverá mais escapatória. Então, gente, vamos despertar, vamos acordar enquanto é tempo. E vamos, de fato, dominar. Leo Lima, a ideia é assumir o leme da nossa vida financeira e nos levarmos exatamente na direção que a gente desejar. Papai do Céu nos botou na terra para governo, gente. Não botou para a escravidão. E a Bíblia já alerta. O rico domina sobre o pobre. Quem toma emprestado é escravo de quem empresta. Ok? Alerta, desperta. Abre as tuas contas. Verifica como é que está a tua situação financeira. E se quer apoio para isso, faz contato pelo WhatsApp com 819-8808-6002. Sem mais demora. Quanto tempo você já perdeu e quanto tempo mais você ainda está disposto a perder? 819-8808-6002. Cuide bem do seu dinheiro. Que Deus nos abençoe a todos. Obrigado, Leo Lima. Obrigado, queridos ouvintes. Beijo em teu coração.
1: Abraço, irmão. Obrigado, viu? Raimundo Caldas, o nosso educador financeiro, prestando serviço aqui no programa do Leo Lima. Bora seguir?
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1: Bom dia, querido Rubens.
4: Bom dia, Leo Lima. Bom dia a você que nos acompanha diariamente aqui no programa Leo Lima e em especial nas segundas-feiras, quando nós apresentamos aqui o nosso Fé e Vida. Fé e Vida hoje vem falar sobre a pessoa do Espírito Santo. Quem é a pessoa do Espírito Santo? Olha, se escuta muito por aí dizer a pessoa do Espírito Santo é a terceira pessoa da Santíssima Trindade. Por quê? A Santíssima Trindade, Trindade 3, tem três pessoas: o Pai, Deus, o Filho, Jesus Cristo, e o Espírito Santo.

0: três Deus em uma só pessoa. Como se explica isso? Aí a igreja chama de mistério. Não é um mistério que ninguém consiga entender. Não, é um mistério. Como se explica isso? Aí a igreja chama de mistério. Não é um mistério que ninguém consiga entender. Não, é um mistério que não tem a capacidade humana de se entender e de se explicar. Por isso é mistério, não é que não dá para entender. Vejam, no nosso entendimento, Deus é o Todo-Poderoso, abstrato. Nós não vemos. Mas nós sabemos que Ele, o Criador de todas as coisas, e nós deduzimos por aquilo que nós vemos. Jesus, o Seu Filho, a promessa de Deus, de Jesus vir até nós, Jesus veio, nós vimos, ou seja, a humanidade viu a presença de Jesus, segunda pessoa da Santíssima Trindade. Claro, Jesus veio trazer para nós a mensagem de Deus, que é o quê? A nossa salvação. Então, segunda pessoa da Santíssima Trindade nos trouxe a salvação, uma pessoa, Deus, que tinha a natureza humana e a natureza divina. Natureza humana, Jesus, filho de Maria e José. Natureza divina, Jesus, filho de Deus, próprio Deus aqui conosco. Então, não era abstrato, ele é, para nós, pessoa humana, concreto. Só que, sendo Deus, ele morreu e ressuscitou. Ao ressuscitar, ele, a natureza humana dele fica, vamos dizer, não fica na terra, mas ela se reveste de outra força e vai ao céu. A natureza humana vai ao céu. Então, Jesus continua para nós existente, esteve conosco, não é? E é abstrato hoje, mas já foi presente. Agora a terceira pessoa, o Espírito Santo. Deus em amor, sentimento de amor, presente em nosso coração. Até segunda-feira, se Deus quiser.
1: Grande abraço, viu, Rubens? Acabou o programa de hoje. Obrigado a todos pela audiência. Muito obrigado. Valeu. J. França em Bezerros, que hoje é aniversário também de Bezerros. Félix Dornelas, Grace Kelly, Hernandes Rodrigues. Valeu. Vamos embora. Amanhã tem mais. 7 da manhã. Tchau, pessoal. Boa semana.
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1: Hora certa!
2: 8 horas e 11 minutos.
3: Bom dia.
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6: Muito bem, a partir de agora está no ar o Jornal Rádio News. Informação em primeiro lugar. Brasil e o mundo passam aqui na sua rádio favorita. Sejam bem-vindos.
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7: Previsão do tempo para segunda-feira, 18 de maio de 2026. Região Centro-Oeste. Campo Grande tem previsão de muitas nuvens com pancadas de chuva isoladas. Os termômetros marcam mínima de 14 e máxima de 30 graus. A umidade relativa do ar na capital de Mato Grosso do Sul gira em torno de 100 a 50%. Goiânia, em Goiás, tem céu cheio de nuvens nesta segunda-feira. Temperatura mínima de 20 e máxima de 32 graus. A umidade relativa do ar vai de 60 a 40%. Região Nordeste. Em Maceió, Alagoas, previsão de céu repleto de nuvens. Temperatura mínima de 23 e a máxima de 30 graus. A umidade do ar é de 90 a 55%. Caruaru, em Pernambuco, comemora aniversário com céu de muitas nuvens. A temperatura mínima é de 18 e a máxima de 31 graus. A umidade do ar varia de 100 a 40%. Região Norte,

0: Em Belém, no Pará, muitas nuvens no céu, com pancadas de chuva e trovoadas isoladas. A temperatura mínima é de 24 e a máxima de 32 graus nas horas mais quentes do dia. A umidade do ar é de 98 a 70%. Rio Branco, no Acre, tem previsão de céu nublado com pancadas de chuva e trovoadas isoladas. Temperatura mínima 21 e máxima de 30 graus. A umidade relativa do ar é de 98 a 70%. Região Sudeste. Em Vitória, Espírito Santo, previsão de muitas nuvens nesta segunda-feira. Os termômetros registram mínima de 22 e máxima de 33 graus. A umidade relativa do ar vai de 90 a 40%. Piratininga, em São Paulo. Sopra velhinhas com céu repleto de nuvens, com pancadas de chuva e trovoadas isoladas. A temperatura mínima é de 16 e a máxima de 22 graus. A umidade relativa do ar é de 100 a 80%. Região Sul. Em Porto Alegre, dia mais frio, com céu cheio de nuvens e possibilidade de chuva isolada. Os termômetros registram mínima de 9 e máxima de 17 graus. A umidade relativa do ar na capital do Rio Grande do Sul oscila entre 95% e 70%. Curitiba, no Paraná, tem previsão de muitas nuvens no céu, com pancadas de chuva isoladas. Os termômetros registram mínima de 12 e máxima de 17 graus. A umidade relativa do ar fica entre 100 e 80%. Você ouviu a previsão do tempo para esta segunda-feira, 18 de maio de 2026. Com informações do INMET, o Instituto Nacional de Meteorologia.
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2: O ex-governador de Minas Gerais, Romeu Zema, foi denunciado pela Procuradoria-Geral da República, que o acusa de calúnia contra o ministro do Supremo Tribunal Federal, Gilmar Mendes. A denúncia ao Superior Tribunal de Justiça leva em conta uma série de vídeos chamada Os Intocáveis, publicada por Zema nas redes sociais. O material contém sátiras que ligam Gilmar Mendes e outros ministros do Supremo ao caso do Banco Master. A acusação de calúnia considera que Zema teria acusado falsamente o magistrado por ter cometido um crime, o que é considerado crime contra a honra, segundo o Código Penal Brasileiro. Romeu Zema, que é pré-candidato à presidência da República, passou a trocar farpas com Gilmar Mendes depois que o ministro concedeu uma entrevista à imprensa. Na conversa, o magistrado ironizou o sotaque de Zema e afirmou que ele governou Minas Gerais com liminares do STF, uma referência às decisões da Suprema Corte que suspenderam o pagamento da dívida de Minas com a União. Depois da denúncia da PGR ao STJ, Romeu Zema publicou na rede social a notícia e completou dizendo que os intocáveis não aceitam críticas e nem humor e não querem prestar contas de seus atos. E completou: não vou recuar um milímetro. A nossa equipe segue tentando contato com a defesa do ex-governador. Da Rádio Nacional em Brasília, Sayonara Moreno.
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2: Depois que a Anvisa manteve a suspensão da fabricação de alguns produtos da marca IP, a empresa orienta consumidores sobre o que deve ser feito com os detergentes de louça, sabão líquido de roupas e desinfetantes com lotes terminados em 1. Segundo a IP, a principal orientação é que os produtos continuem guardados até que os laboratórios independentes emitam novos laudos com análise dos frascos. No entanto, a empresa informa que segue atendendo os clientes que, ainda assim, preferem trocar o produto ou solicitar o reembolso. Para isso, o pedido deve ser registrado no site da companhia ip.ind.br, lembrando que é IP com Y. Na página da internet, é preciso preencher os dados e anexar, caso tenha, uma imagem da nota fiscal atestada.

0: realizando a compra do produto. Também deve ser anexada uma foto do produto com o lote final 1. Vale lembrar que a troca ou devolução do valor só vale para detergentes, lava-roupas líquidos e desinfetantes. Ao preencher os dados, o sistema vai gerar um código de confirmação para o consumidor acompanhar o protocolo. Apesar de oferecer o serviço de troca ou reembolso, a IP reforça que, de acordo com os controles e análises internas realizadas, os produtos são seguros para o consumidor. Mesmo assim, a fabricante informou que vai apresentar à Anvisa testes realizados por laboratórios independentes, autorizados pela agência, de todos os lotes já colocados no mercado, como forma de garantir a segurança e a liberação para uso o mais rápido possível. Ainda de acordo com a companhia, as ações de adequação às exigências sanitárias estão em fase de execução, com investimentos de R$ 130 milhões de reais. Da Rádio Nacional em Brasília, Sayonara Moreno.
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2: O ex-deputado Eduardo Bolsonaro, do PL de São Paulo, aparece como produtor executivo do longa-metragem sobre a vida do ex-presidente Jair Bolsonaro e teria autoridade sobre movimentações financeiras ligadas ao projeto, segundo informações do contrato do filme e diálogos obtidos pelo Intercept Brasil. Os documentos divulgados contradizem declarações de Eduardo Bolsonaro, de que não exerceu o papel de gestão ou empregado do fundo de investimentos ligado ao filme, mas apenas teria cedido direitos de imagem da família. O contrato de produção, que é datado de novembro de 2023 e foi assinado digitalmente pelo ex-parlamentar em 30 de janeiro de 2024, traz a empresa Go Up Entertainment, sediada nos Estados Unidos, como produtora. E Eduardo Bolsonaro e o deputado federal Mário Frias à frente da produção executiva. Pelas redes sociais, o deputado Cassado contestou as informações divulgadas pelo Intercept, negando que recebeu recursos de Daniel Vorcaro, dono do Banco Master. Segundo Eduardo, foi feito um investimento pessoal de $50 mil no filme para garantir a produção inicial, valor que depois foi ressarcido, e ele teria deixado a direção executiva da produção.
3: Quem fala que Eduardo Bolsonaro recebeu dinheiro de Daniel Vorcaro é mentiroso. Quem fala que Eduardo Bolsonaro recebeu dinheiro deste fundo que foi criado nos Estados Unidos está mentindo para você. Eu recebi o dinheiro de volta por conta do contrato com a produtora, mas isso não passou pelo fundo. E recebi o dinheiro que era meu. Eu acho até que nem foi corrigido esse dinheiro, inclusive. 100% do risco, $50 mil pra mim faz falta. É por isso que a gente conseguiu confeccionar esse filme.
2: Irmão de Eduardo, o senador e pré-candidato à presidência, Flávio Bolsonaro, disse que não tem motivo para se justificar com ninguém. Desde quarta-feira, reportagens do Intercept vêm levantando suspeitas sobre a origem e o destino dos recursos usados na produção do filme Dark Horse. Conforme as matérias, Flávio Bolsonaro teria negociado cerca de $24 milhões, R$ 134 milhões, com Daniel Vorcaro para supostamente financiar o filme. Desse valor, R$ 61 milhões teriam sido efetivamente pagos pelo banqueiro. Parte do montante, ainda de acordo com a reportagem, teria sido enviada para a empresa Entre Investimentos e Participações, que atuava em parceria com empresas de Vorcaro para o fundo Raven Gate Development Fund LP, sediado no Texas e controlado por Paulo Calisto, que já atuou como advogado de Eduardo Bolsonaro. Nós não conseguimos contato com Paulo Calisto e Mário Frias até o fechamento desta reportagem. Da Rádio Nacional em Brasília, Daniela Longuinho.
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4: Uma tragédia marcou o fim de semana em Salvador. Um prédio de 4 andares desabou no bairro Luiz Anselmo, resultando na morte de 3 trabalhadores que estavam no local. As vítimas foram identificadas como Roberto Carlos Evangelista, Maurício Santos Lima e Raimundo Brito dos Santos. As autoridades locais já iniciaram as investigações para apurar as causas estruturais que levaram ao colapso do imóvel.
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2: Hora certa!
3: 8:25.
4: Bom dia.
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6: Estamos de volta e agora vamos falar de esporte aqui no Jornal Rádio News.
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7: O SAF do Botafogo teve o pedido de recuperação judicial aceito pela Justiça do Rio de Janeiro e iniciou oficialmente o processo de reorganização financeira. A decisão foi assinada pelo juiz Marcelo Mondego de Carvalho Lima, da 2ª Vara Empresarial. No documento, ao qual o Estadão teve acesso, a Justiça reconhece um passivo total estimado em 2,5 bilhões. Desse montante, cerca de 1 bilhão e 900 milhões está incluído diretamente no processo de recuperação judicial. Outro ponto definido pela justiça foi a confirmação de Eduardo Iglesias como gestor judicial da SAF.
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7: E Real Madrid abriu oficialmente o processo eleitoral para a presidência em meio a uma temporada abaixo do esperado e a um debate que chegou a envolver o nome do lendário tenista Rafael Nadal, que é espanhol e torcedor merengue. O Real Madrid anunciou o calendário para a apresentação de candidaturas à presidência com prazo até 23 de maio. Se houver mais de uma chapa, o clube definirá a data e local de votação e a projeção é de que a eleição possa ocorrer em 7 de junho. Florentino Pérez, atual presidente, será eleito no dia 24, caso o pleito tenha apenas uma única chapa.
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7: E o Flamengo foi absolvido no STJD após ter sido denunciado pelas confusões e cenas de violência no entorno do Maracanã após o clássico contra o Vasco. A decisão tomada em primeira instância na terceira comissão disciplinar afastou a tese de que o clube é responsável pelos conflitos que ocorrem para além do portão do estádio. Os jogadores reconheceram a gravidade dos conflitos, mas apontaram também que a denúncia não conseguiu sequer apontar efetivamente em quais pontos das ruas próximas ao estádio os conflitos aconteceram.
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8: Tira dúvidas do IR 2026.
9: Para o bem ou para o mal, os sites de apostas já são uma realidade nas finanças dos brasileiros. Por isso, uma das principais novidades da declaração do Imposto de Renda de 2026 é um campo específico para os lucros relacionados às chamadas bets. Se o contribuinte ganhou mais do que R$ 28.467,20 em apostas de cotas fixas, ele é obrigado a pagar 15% sobre o lucro excedente a este valor. Quem explica é o auditor fiscal da Receita Federal, José Carlos Fonseca.
10: O que a pessoa tem que fazer? Ela tem que ver se no ano passado, em todos os sites de aposta que ela fez, se nessas bets, somando tudo que ela ganhou, se ultrapassar os 28, ela tem que calcular o imposto sobre a parte que ultrapassar. Então, digamos que o contribuinte deu muita sorte ano passado e conseguiu ganhar R$ 30 mil.

0: Nesse caso, ele diminui 28.400, vai sobrar ali 1.500 mais ou menos de ganho líquido, e aí aplica 15% em cima disso. E tem que apresentar na declaração esse rendimento que ele teve. Ele teve um rendimento isento de 28.400 e um rendimento que foi tributável de 1.500 e pouco.
1: Mas com tantos sites de apostas, como saber se a pessoa de fato teve sorte suficiente para lucrar acima do limite com bets em 2025? A resposta está em um documento chamado Comprova Bet. Quem detalha é Hugo Dias Amaro, professor de Ciências Contábeis da PUC do Paraná.
2: Foi criado um instrumento importante de controle chamado Comprova Bet. É um relatório que as próprias plataformas devem fornecer ao apostador até o final de fevereiro, contendo todo o histórico de ganhos e perdas. Esse documento facilita muito o cálculo e a conferência das informações.
1: Só recapitulando, primeiro, você junta todos os comprovantes fornecidos pelos sites. A partir daí, você calcula o resultado líquido de todas as bets. Se o lucro for maior do que R$28.467,20, você tem que declarar e pagar 15% sobre o valor excedente. Tem mais dois detalhes. Um deles é falado por Francisco Araújo, do CRC do Rio de Janeiro.
3: Ganhos líquidos acima de R$28.467,20 devem ser declarados na aba Rendimentos sujeitos à tributação exclusiva e definitiva, no campo 13. Neste campo você vai declarar os valores, lembrando sempre que incluem titulares e dependentes.
1: O outro detalhe é que saldos de contas em plataformas de apostas acima de R$5.000 devem ser declarados na ficha Bens e Direitos como conta gráfica mantida em agente operador de loterias de apostas de cota fixa. Da Rádio Agência Nacional em Brasília, Edgar de Matsuki.
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5: Eu descobri que estava com hipertensão baseado num histórico de família. A minha mãe e a minha avó tinham esse problema e, obviamente, me preocupei desde o início. E eu comecei a sentir assim, um pouco de cansaço, me deu um desconforto, o organismo mostrou alguma coisa, né? Foi daí que eu procurei um médico e comecei a fazer os meus exames. Até que, além dos exames de sangue, de laboratório, etc., veio a questão da hipertensão.
6: A hipertensão arterial é uma doença crônica não transmissível, caracterizada pelo aumento da pressão sanguínea nas artérias. Ela afeta milhões de brasileiros, como o professor Nelson Ludovico, que está entre os mais de 30% da população que sofrem com a enfermidade. A estimativa do Ministério da Saúde acende um alerta para a prevenção da doença. O cardiologista da Sociedade Brasileira de Hipertensão, Nelson Dinamarco, explica que o estilo de vida é um dos fatores que mais contribuem para o surgimento da hipertensão.
7: Quais são esses hábitos não saudáveis? O consumo exagerado de bebida alcoólica, o consumo de alimentos ultraprocessados e processados, que tem muito sal, a falta de prática de exercício físico, o hábito do tabagismo, além da própria da genética do paciente.
6: Outros fatores são ligados à parte emocional, como o estresse e a ansiedade, responsáveis também por ocasionar doenças cardiovasculares. Essas condições ativam o sistema nervoso simpático, liberando hormônios de adrenalina e cortisol que deixam o corpo em estado de alerta, aceleram os batimentos cardíacos e estreitam os vasos sanguíneos, elevando a pressão. Se não controlada, o paciente pode sofrer acidente vascular cerebral, infarto, aneurisma arterial e insuficiências renal e cardíaca. O problema é que a maioria dos pacientes nem sabe que é hipertenso, pois a doença age de forma silenciosa. Por isso, Nelson Dinamarco recomenda aferir a pressão regularmente.
7: Algumas pessoas reclamam de dor na nuca, enxergar um vagalume voando, que a gente chama de escotoma cintilante. Algumas pessoas sentem dor na perna, sentem uma irritabilidade e a maioria dos pacientes não sente absolutamente nada. Então, a primeira coisa é ficar atento a esses sinais de alterações, né, que eu acabei de citar, e medir regularmente a sua pressão arterial, principalmente pacientes já entrando na segunda para terceira etapa de vida.
6: Segundo o cardiologista, na avaliação, é preciso verificar se a pressão está entre 120/80 e 140/90, valores geralmente definidos como estáveis para pessoas saudáveis. Se já for diagnosticado com hipertensão, o ideal é que a pressão esteja abaixo de 130/80. Além disso, não deixe de se consultar periodicamente com o médico e de usar a medicação conforme as instruções adequadas. Com produção de Joana Lima e sob supervisão de Fábio Cardoso, da Rádio

0: Nacional do Rio de Janeiro, João Barbosa.
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2: O presidente Luiz Inácio Lula da Silva afirmou em entrevista ao jornal norte-americano The Washington Post que sua relação com Donald Trump pode beneficiar o Brasil. Segundo Lula, o diálogo pode atrair mais investimentos estrangeiros e evitar novas tarifas. O presidente brasileiro destacou que

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1: Hora certa!
2: 8h37.
3: Bom dia.
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Olá, amigos, que Deus abençoe grandiosamente a todos. Quem está falando é seu amigo Elton Araújo, apresentador do programa A Bênção de Deus no Seu Lar. Olha, nós iremos iniciar uma série de mensagens falando sobre as obras da carne. Na realidade, é um seminário. Várias orientações, vários programas serão realizados. Nós iremos detectar o que são as obras da carne e como tirá-las das nossas vidas, porque as obras da carne, presente na vida de uma pessoa, essa pessoa está com a salvação comprometida. Eu vou abordar assuntos aqui sobre as obras da carne. É de extrema importância que você permaneça conosco, participando de todas as mensagens que eu estarei trazendo esse ensinamento, tá bom? O objetivo da mensagem não é constranger ninguém, não é atirar pedra em ninguém, não é julgar ninguém, pelo contrário, é conscientizar cada ouvinte a respeito daquilo que é certo, a respeito daquilo que é errado. Deus que te deu a liberdade de escolha, você decide se você irá obedecer ou não, tá bom? O texto base está em Gálatas capítulo 5, versículo de número 19 em diante, que está escrito: porque as obras da carne são manifestas, as quais são

prostituição, impureza, lascívia, idolatria, feitiçaria, inimizades, porfias, emulações, iras, pelejas, dissensões, heresias, invejas, homicídios, bebedices, glutonarias e coisas semelhantes a estas, acerca das quais vos declaro, como já antes vos disse, que os que cometem tais coisas não herdarão o reino de Deus. Aqui a Bíblia já deixa bem claro, as pessoas que estão aprisionadas nas obras da carne, essas pessoas perderão a salvação. Você pode até ser um cidadão de bem, uma pessoa honesta, uma pessoa justa, uma pessoa correta, uma pessoa que todo mundo gosta. Mas se as obras da carne estiverem presentes na sua vida, mesmo sendo um bom cidadão, honrando seus compromissos, sendo uma pessoa decente, após a sua morte, do outro lado, no plano celestial, você perde a salvação, tá certo? Então, a pregação do Evangelho, se você observar, está muito condicionado o que irá acontecer após a morte. Sendo assim, permaneça conosco até o final dessa série de mensagens que nós iremos iniciar hoje, com certeza irá acrescentar muito na sua fé. Hoje nós iremos falar sobre a prostituição. Só que antes nós iremos escutar um lindo musical e logo em seguida retornaremos com o ensinamento da palavra de Deus. Vamos ao musical!

Para o servo de Deus, Elton Araújo, pelo WhatsApp 092-991-85-2854. Repetindo, 092-991-85-2854.

A mensagem de hoje fala a respeito da prostituição, que é uma das obras da carne. E quando fala de prostituição, está relacionada à imoralidade sexual, fornicação, adultério, pornografia e assim sucessivamente. Como eu falei ainda há pouco, o objetivo de trazer o esclarecimento bíblico não é atirar pedras em ninguém, não é julgar ninguém. Pelo contrário, é mostrar para as pessoas que Deus tem alguns critérios e requisitos que Ele cobra de cada ser humano se essas pessoas quiserem ganhar uma vida eterna com Ele após a morte. Você pode ser um prostituto e um ótimo cidadão, uma pessoa boa, uma pessoa que paga seus compromissos em dias. Você pode até viver uma vida aparentemente normal aqui. Só que se você morrer na prostituição, você tem a sua salvação comprometida após a sua morte, certo? Então é uma mensagem para quem quer ir para o céu. Eu prego para quem quer ir para o céu. Os meus ensinamentos não são ensinamentos que atira pedra, que julga, que põe o dedo na cara, mas é um ensinamento que mostra o caminho do céu e o caminho do inferno. E cada ouvinte, ele decide qual caminho ele quer trilhar. Se você escolher o caminho errado, eu vou continuar te amando em Cristo Jesus, te respeitando em Cristo Jesus, correto? Só que após a sua morte, você vai perder a salvação. Se você escolher o caminho certo, ótimo. Eu vou te amar do mesmo jeito em Cristo Jesus, vou te respeitar do mesmo jeito em Cristo Jesus. Agora vamos ver algumas passagens bíblicas que falam a respeito da prostituição. Apocalipse capítulo de número 21, versículo de número 8 está escrito: mas quanto aos covardes, e aos incrédulos, e aos abomináveis, e aos homicidas, e aos fornicadores, e aos feiticeiros, e aos idólatras, e a todos os mentirosos, a sua parte será no lago que arde com fogo e enxofre, que é a segunda morte. Aqui está se referindo ao inferno. Fornicação, prostituição e imoralidade sexual está no mesmo patamar. Então aqui menciona que os fornicadores não herdarão o reino de Deus. Lógico que aqui está citando outros grupos de pessoas, mas como eu estou falando sobre a prostituição, vou focar só na prostituição, fornicação, que aos olhos de Deus é a mesma coisa. Apocalipse capítulo 22, versículo 15 está escrito: mas ficarão de fora os cães. Aqui não são os cachorros, não são os animais. Aqui está se referindo aos falsos pregadores do evangelho, certo? Mas ficarão de fora os cães e os feiticeiros e os fornicadores. Lembra-se que eu falei ainda há pouco, fornicadores está no mesmo grupo de imoralidade sexual que está no mesmo grupo de adultério, certo? Que é uma obra da carne. E os fornicadores e os homicidas e os idólatras e qualquer que ame e comete a mentira. Então o texto sagrado já deixa bem claro que os fornicadores não herdarão o reino dos céus. E fornicação trata-se de uma obra da carne. Agora vamos extrair algumas orientações de Deus para cada um de nós. 1 Tessalonicenses capítulo 4, versículo 3 está escrito: porque esta é a vontade de Deus, a vossa santificação, que vos abstenhais da fornicação. Aqui já deixa bem claro, Deus ele quer a santificação. O que é ser santificado? É você ser separado daquilo que Deus condena. Tem as coisas do mundo que Deus permite e tem as coisas do mundo que Deus condena. Quando você se afasta das coisas do mundo que Deus condena, no mundo espiritual você é considerado uma pessoa santa, uma pessoa santificada, uma pessoa separada, certo? E aqui no finalzinho do versículo fala que vos abstenais da fornicação, que venha se afastar da fornicação, que a fornicação é uma obra da carne, é a relação sexual ilícita. Fornicação é a relação sexual ilícita, é aquela relação fora do casamento, daquilo que

Deus realmente estabeleceu. Então a Bíblia fala que os fornicadores não herdarão o reino dos céus. Não é o seu amigo aqui que está falando, é a palavra de Deus. Você pode pegar qualquer Bíblia Sagrada, independente da versão, que você vai analisar o texto que eu estou falando, está lá documentado na Bíblia Sagrada. Já em 1 Coríntios capítulo 6, versículo 18, está escrito: fugi da fornicação. Tem tradução que fala prostituição. Tem tradução que fala adultério, que é considerada a mesma coisa. Fugir da fornicação. Todo pecado que o homem comete é fora do corpo, mas o que fornica peca contra o seu próprio corpo. A orientação é bem clara. Se você não quer se entregar à prostituição, a orientação de Deus é que você fuja. Como assim? Evita. Você precisa evitar. Você precisa fazer a sua parte. Interessante, quando nós analisamos as obras da carne, que são várias, e eu estarei citando aqui dia após dia, cada dia uma obra diferente, o interessante é que tudo isso procede do coração do homem, é algo que vem do interior. É tanto que em Mateus capítulo 7, versículo 20 em diante, está escrito, olha o que Cristo falou, e dizia a todos, o que sai do homem, isso é o que contamina o homem, porque do interior do coração dos homens, saem os maus pensamentos, os adultérios, as prostituições, os homicídios, os furtos, a avareza, as maldades, o engano, a dissolução, a inveja, a blasfêmia, a soberba, a loucura, dependendo da tradução, está falando palavras torpes. Todos estes males procedem de dentro do homem e o contaminam. Então as obras da carne é algo que vem do interior do coração. Por isso nós precisamos alimentar o nosso espírito com a palavra de Deus, com os ensinamentos do Senhor. Precisamos ter uma vida de oração, uma vida de busca do Espírito Santo, para que o nosso interior venha a ser purificado, porque do interior vai proceder todo e qualquer tipo de desejo que desagrada a Deus. Por isso que é importante a pessoa alimentar o Espírito. Mas vamos conseguir aqui extrair mais algumas orientações da Bíblia. Colossenses capítulo de número 3, versículo de número 2 em diante está escrito: pensai nas coisas que são de cima e não nas que são da terra, porque já estáis mortos e a vossa vida está escondida com Cristo em Deus. Quando Cristo, que é a nossa vida, se manifestar, então também vós vos manifestareis com ele em glória. Portanto, fazei morrer a vossa natureza terrena, a prostituição, a avareza, a paixão, a malignidade e a avareza, que é idolatria. Então aqui o texto começa falando o seguinte: pensai nas coisas que são de cima e não nas que são da terra. Como assim? Quando fala pensai nas coisas que são de cima, está levando você para a vida espiritual. Se concentre na vida espiritual. Lógico que enquanto você estiver aqui na terra, você tem compromissos com as coisas da terra. Você tem contas para pagar, você tem que ter uma vida de trabalho, de esforço, de dedicação. Você tem que se esforçar para vencer na vida, correto? Mas o teu foco, a tua mente, precisa estar nas coisas de cima. Aqui está se referindo às coisas espirituais, às coisas de Deus. Quando você não pensa nas coisas de Deus, quando você não fica concentrado nas coisas espirituais, você começa a se concentrar de tal forma nas coisas terrenas, nas coisas passageiras, que você começa a se prender nas obras da carne. E como é mencionado aqui, se entende há pouco, a questão da avareza, que é idolatria aos olhos de Deus. O que é avareza? Amor ao dinheiro. Tem gente que se concentra tanto nas coisas terrenas e abandona tanto as coisas de cima, as coisas espirituais, que elas tornam-se pessoas avarentas. Elas se concentram muito no poder financeiro e acaba de uma certa forma, não vivendo bem, não sendo feliz, não sendo uma pessoa realizada. Por quê? Porque as obras da carne, de uma certa forma, conseguiu contaminá-las. Infelizmente, essas pessoas perdem a salvação. Já em 1 João, capítulo 2, do versículo 15 em diante, está escrito: não ameis o mundo, nem as coisas que estão no mundo. Se alguém ama o mundo, o amor do Pai não está nele. Porque tudo que há no mundo, a concupiscência da carne, a concupiscência dos olhos, a soberba da vida, não é do Pai, mas do mundo.
e o mundo passe a sua concupiscência,

Mas aquele que faz a vontade de Deus permanece para sempre. Aqui vem e já começa falando: e não ameis o mundo, nem as coisas que no mundo há, ou nem as coisas que no mundo estão. Aqui está falando o seguinte: esse mundo mencionado aqui são as coisas que Deus condena. Não ame as coisas que Deus condena. Não ame o pecado. E o texto continuando fala: o mundo passa, e a sua concupiscência. A concupiscência é aquele desejo descontrolado da carne, mas aquele que faz a vontade de Deus permanece para sempre. Então não ame as coisas do mundo que Deus condene, não ame as obras da carne. Se tem alguma obra da carne na sua vida, como eu estou citando hoje a prostituição, pode ser vindo em forma de fornicação, em forma de adultério, seja lá o que for, conversa com Deus. Peça perdão ao Senhor, busque no Senhor um renovo, busque no Senhor uma mudança, uma transformação. Não deixe que as obras da carne leve você a perder a salvação, porque se você morrer aprisionado nas obras da carne, é 100% certeza você perder a salvação, tá bom? Então busque ao Senhor de coração inteiro. Aquilo que o Espírito Santo ministrou ao seu coração, que sinalizou para você que está errado, mude, certo? Como eu falei ainda há pouco, é uma série de mensagens que nós iremos falar sobre as obras da carne. Hoje eu citei apenas uma obra da carne chamada prostituição. Muito ensinamento bom virá aí pela frente. Por isso é importante você buscar esse conhecimento, porque Jesus te ama. Jesus, ele quer você com ele lá na glória, tá bom? Vamos orar nesse momento? Vamos falar com Deus? Pai, em nome do teu Filho Jesus Cristo, eu entro na tua presença em oração. Te apresento, meu Pai, todas as pessoas que estão participando dessa série de mensagens. O Senhor sabe o que esse homem precisa, o que essa mulher necessita. E eu clamo ao Senhor, Pai, faça uma obra completa, meu Deus, na vida dessas pessoas. Operando, meu Senhor, de uma forma sobrenatural. Venha agir, meu Pai, na vida desta pessoa. Olha para este homem que está aprisionado nas obras da carne. Olha para esta mulher que está aprisionada nas obras da carne. O ensinamento não é para julgar, não é para tirar pedras. Pelo contrário, o julgamento, meu Pai, é algo que pertence ao Senhor. Eu só estou anunciando o Evangelho do Senhor porque o Senhor quer salvar esta pessoa. Que o Senhor Espírito Santo possa produzir fé no coração dessa pessoa, que essa pessoa possa renunciar, meu Deus, tudo aquilo que não provém de Ti. Espírito Santo, faça uma obra completa na vida desta pessoa. Opera, meu Senhor, de uma forma sobrenatural. Como ministro do teu evangelho, eu vou usar a autoridade que o Senhor tem me dado e eu repreendo em nome do Senhor Jesus Cristo toda e qualquer seta maligna. E eu falo mal, você não pode agir na vida dessas pessoas. Pega tudo o que é teu e saia, pega tudo o que é teu e bata em retirada em nome do Senhor Jesus Cristo. Toda e qualquer obra maligna, eu falo, sai agora, bata em retirada em nome do Senhor Jesus Cristo. É o mal que aprisionou essa pessoa na prostituição, em nome do Senhor Jesus Cristo, bata em retirada. Pai, eu abençoo, meu Deus, a vida desse homem. Eu abençoo, meu Pai, a vida dessa mulher. Que haja transformação, meu Senhor, por completo na vida desta pessoa. E que a partir de hoje, as obras da carne não venham mais fazer parte da vida dela. Que ela possa renunciar, meu Deus, tudo aquilo que não provém de Ti. Ela entendeu que o mundo passa, o mundo é passageiro, mas aqueles que fazem a vontade do Senhor permanecem para sempre. Espírito Santo, visita nesse momento cada casa, cada lar, cada família. Espírito Santo, entra com a Tua presença visitando cada pessoa, meu Pai, que faz parte desse lar. O Senhor pode fazer o milagre, o Senhor tem poder para fazer o milagre. E eu clamo ao Senhor neste momento, Espírito Santo, faça uma obra completa. Visita quem está aprisionado nos vícios das drogas, liberta essas pessoas, meu Deus. Visita o casamento que está em crise, o casamento, meu Pai, que dia após dia as brigas têm aumentado. Que o Senhor, meu Deus, possa fazer o sobrenatural. Visita todas as pessoas, meu Pai, que estão com depressão, síndrome do pânico, tristeza, amargura, mágoa, ressentimento. Toca, meu Pai, na mente dessas pessoas, toca no coração dessas pessoas, meu Deus, e faça uma obra completa. Pai, eu creio que o Senhor está operando na vida de todos. Em nome do teu Filho Jesus Cristo, eu creio que a obra está sendo realizada para a tua glória. Amém. Respire fundo agora. Tome posse da sua bênção. Você recebeu o ensinamento. Conforme eu mencionei ainda há pouco, a mensagem não é para atirar pedras em ninguém, não é para julgar.
Eu não

estou aqui na qualidade de juiz. Estou aqui na qualidade de mensageiro de Deus, trazendo o ensinamento da palavra, mostrando para aqueles que querem ouvir o caminho da salvação. Jesus Cristo é o caminho, a verdade da palavra, mostrando para aqueles que querem ouvir o caminho da salvação. Jesus Cristo é o caminho, a verdade e a vida. Não vale a pena você seguir ao mundo, tá bom? O mundo passa. Tudo no mundo é passageiro. Mas aqueles que fazem a vontade do Senhor Deus, essas pessoas sim permanecem para sempre, tá bom? Olha, nós estamos chegando ao fim do programa de hoje. Nesse momento nós iremos escutar um musical. Presta atenção na letra do musical. Com certeza o Espírito Santo de Deus, ele irá ministrar tremendamente aos nossos corações, porque Deus, ele habita no meio dos louvores, tá bom? Vamos ao musical e logo em seguida o programa finaliza por hoje. Deus abençoe a todos, fiquem na paz do Senhor Jesus.

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0: 98.
1: Bom dia.
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0: Alô, turma, o amor a gente não explica. Não adianta vir com esse papo de dizer, não, eu me domino, eu sei me segurar, porque eu não vou me apaixonar. Não, conversa fiada. Se apaixonou, meu amigo, você se apaixonou? É difícil. Aquele sorrisinho dela, aquele perfume que ela usa, o cheiro do cabelo. E quando o telefone toca, você diz assim, é ela. O zap tocou? É ela. Não, não é ela. É porque tu já tá com ela na mente, né, cara? O teu HD só processa ela. O sorriso, a voz, aquele jeitinho diferente que só ela tem. Mas o amor você não pode tocar. Então vamos a uma tradução que tem tudo a ver. Boy George com Love is Love.
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1: 9:49.
2: Bom dia.
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2: Muito bem, senhoras e senhores, está entrando no ar nessa segunda-feira mais uma edição do The Music Coffee Time. Eu aconselho vocês a apertarem os cintos, porque a partir de agora tem emoção voltando.

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3: Uma tragédia marcou o fim de semana em Salvador. Um prédio de 4 andares desabou no bairro Luiz Anselmo, resultando na morte de 3 trabalhadores que estavam no local. As vítimas foram identificadas como Roberto Carlos Evangelista, Maurício Santos Lima e Raimundo Brito dos Santos. As autoridades locais já iniciaram as investigações para apurar as causas estruturais que levaram ao colapso do imóvel.
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7: Previsão do tempo para segunda-feira, 18 de maio de 2026. Região Norte. Em Belém, no Pará, muitas nuvens no céu, com pancadas de chuva e trovoadas isoladas. A temperatura mínima é de 24 e a máxima de 32 graus nas horas mais quentes do dia. A umidade do ar é de 98 a 70%. Rio Branco, no Acre, tem previsão de céu nublado, com pancadas de chuva e trovoadas isoladas. Temperatura mínima 21 e máxima de 30 graus. A umidade relativa do ar é de 98 a 70%. Você ouviu a previsão do tempo para esta segunda-feira, 18 de maio de 2026. Com informações do INMET, o Instituto Nacional de Meteorologia.
8: Certa.
9: 10 horas e 23 minutos.
10: Bom dia.
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0: Isso é The Mills Coffee Time. As grandes emoções da sua vida estão aqui. A gente volta já.
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2: O presidente Luiz Inácio Lula da Silva afirmou em entrevista ao jornal norte-americano The Washington Post que sua relação com Donald Trump pode beneficiar o Brasil. Segundo Lula, o diálogo pode atrair mais investimentos estrangeiros e evitar novas tarifas. O presidente brasileiro destacou que, apesar das discordâncias políticas em temas globais, busca manter uma diplomacia pragmática. Ele ressaltou a importância de o Brasil ser tratado com respeito no cenário internacional.
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3: Previsão do tempo para segunda-feira, 18 de maio de 2026. Região Nordeste. Em Maceió, Alagoas, previsão de céu repleto de nuvens. Temperatura mínima de 23 e a máxima de 30 graus. A umidade do ar é de 90% a 55%. Caruaru, em Pernambuco, comemora aniversário com céu de muitas nuvens. A temperatura mínima é de 18 e a máxima de 31 graus. A umidade do ar varia de 100 a 40%. Você ouviu a previsão do tempo para esta segunda-feira, 18 de maio de 2026. Com informações do INMET, o Instituto Nacional de Meteorologia.
4: Certa! 10 horas e 38 minutos.
5: Bom dia.
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3: Um crime brutal chocou a cidade de Alagoinhas, no interior da Bahia. Um jovem foi preso suspeito de assassinar o próprio pai e a madrasta a tiros dentro da residência da família. As vítimas, de 44 e 51 anos, não resistiram aos ferimentos. A Polícia Civil investiga a motivação do duplo homicídio e o suspeito permanece à disposição da justiça para prestar esclarecimentos.
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6: Previsão do tempo para segunda-feira, 18 de maio de 2026. Região Centro-Oeste. Campo Grande tem previsão de muitas nuvens com pancadas de chuva isoladas. Os termômetros marcam mínima de 14 e máxima de 30 graus. A umidade relativa do ar na capital de Mato Grosso do Sul gira em torno de 100 a 50%. Goiânia, em Goiás, tem céu cheio de nuvens nesta segunda-feira. Temperatura mínima de 20 e máxima de 32 graus. A umidade relativa do ar vai de 60 a 40%. Você ouviu a previsão do tempo para esta segunda-feira, 18 de maio de 2026. Com informações do INMET, o Instituto Nacional de Meteorologia.
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7: Hora certa!
8: 10 horas e 58 minutos.
9: Bom dia.
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5: Uma tragédia marcou o fim de semana em Salvador. Um prédio de 4 andares desabou no bairro Luiz Anselmo, resultando na morte de 3 trabalhadores que estavam no local. As vítimas foram identificadas como Roberto Carlos Evangelista, Maurício Santos Lima e Raimundo Brito dos Santos. As autoridades locais já iniciaram as investigações para apurar as causas estruturais que levaram ao colapso do imóvel.
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6: Previsão do tempo para segunda-feira, 18 de maio de 2026. Região Sudeste. Em Vitória, Espírito Santo, previsão de muitas nuvens nesta segunda-feira. Os termômetros registram mínima de 22 e máxima de 33 graus. A umidade relativa do ar vai de 90 a 40%. Piratininga, em São Paulo. Sopra velhinhas com céu repleto de nuvens, com pancadas de chuva e trovoadas isoladas. A temperatura mínima é de 16 e a máxima de 22 graus. A umidade relativa do ar é de 100 a 80%. Você ouviu a previsão do tempo para esta segunda-feira, 18 de maio de 2026. Com informações do INMET, o Instituto Nacional de Meteorologia.

0: 11:13.
1: Bom dia.
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3: Eita, coisa boa, de volta com o nosso The Music Coffee Time. Então aumenta aí o volume, estamos chegando de volta com os grandes clássicos pra você.
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0: Oh, que bacana! The Music Coffee Time, as grandes emoções da sua vida. A gente volta já, não sai daí.
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5: O presidente Luiz Inácio Lula da Silva afirmou em entrevista ao jornal norte-americano The Washington Post que sua relação com Donald Trump pode beneficiar o Brasil. Segundo Lula, o diálogo pode atrair mais investimentos estrangeiros e evitar novas tarifas. O presidente brasileiro destacou que, apesar das discordâncias políticas em temas globais, busca manter uma diplomacia pragmática. Ele ressaltou a importância de o Brasil ser tratado com respeito no cenário internacional.
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7: Previsão do tempo para segunda-feira, 18 de maio de 2026. Região Sul. Em Porto Alegre, dia mais frio, com céu cheio de nuvens e possibilidade de chuva isolada. Os termômetros registram mínima de 9 e máxima de 17 graus. A umidade relativa do ar na capital do Rio Grande do Sul oscila entre 95% e 70%. Curitiba, no Paraná, tem previsão de muitas nuvens no céu, com pancadas de chuva isoladas. Os termômetros registram mínima de 12 e máxima de 17 graus. A umidade relativa do ar fica entre 100% e 80%. Você ouviu a previsão do tempo para esta segunda-feira, 18 de maio de 2026. Com informações do INMET, o Instituto Nacional de Meteorologia.

0: 11:33.
1: Bom dia.
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3: Eita, coisa boa, de volta com o nosso The Music of Time. Então aumenta aí o volume, estamos chegando de volta com os grandes clássicos pra você.
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0: Muito bem, senhoras e senhores, essas são as últimas de hoje do The Music Coffee Time dessa segunda-feira. Obrigado aí pela tua companhia, pela tua audiência. A gente volta amanhã na terça com mais The Music Coffee Time. Até amanhã.
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1: A cada estrela no céu, sinto a presença de quem já se foi. A vida é uma jornada e a morte é apenas uma mudança de paisagem. Na eternidade das lembranças, encontramos consolo para a finitude da vida. A saudade é a melodia que toca suavemente nos corações que amam.

Na ausência de quem amamos, vemos o mundo se desbotar aos poucos e a chuva cai como a saudade, lenta e persistente, preenchendo o vazio com memórias de um tempo que se foi.

0: Uma e dois.
1: Boa tarde.
0: Uma e dois.

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0: Boa tarde, boa tarde.
1: 2:19. 2:19.
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1: Definir saudade, não consigo, é um sentimento mais avassalador que existe. Como se descreve o vazio, o silêncio, a ausência, o pedaço de nós que se ausentou.
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Que não é resistente ou forte o suficiente para receber muita dor. Recebe muita dor. O amor é como uma nuvem, ele contém muita chuva. 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

pessoal, preparados? O Avenida Brasil está começando agora e eu sou Flávia Zamberg, animando sua vida com os maiores sucessos da MPB. É música que toca a alma, que faz sorrir, que faz lembrar de momentos inesquecíveis. Então vem comigo, aumenta o volume, sente a vibração e aproveita cada segundo dessa aventura musical, porque tá só começando. Alô, galera!

0: E assim finalizamos esse bloco, mas já deixa o ouvido ligado. Logo mais tem mais hits, clássicos e toda a energia do Avenida Brasil direto pra você sentir e cantar junto. 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
7: Hora certa!
8: 15 horas e 26 minutos.
9: Boa tarde.
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0: Voltamos, galera! Preparados? O Avenida Brasil tá de volta com mais sucessos que atravessaram gerações e continuam embalando a vida de todos nós. Aumenta o som e vem comigo!

E assim finalizamos mais uma edição do Avenida Brasil, cheia de emoção e alegria. Eu sou Flávia Zamberg, ao vivo, celebrando cada clássico da MPB com você. Vibra com cada acorde, canta junto e até a próxima, porque voltaremos na próxima edição com mais música boa.

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2: Olá, tudo bem por aí? Começa agora o Nitro Music aqui pela sua melhor sintonia. Por aqui, Bia Ipsen, a partir de agora ficaremos juntos conferindo as melhores aí do passado. Músicas de vários estilos pra você, anos 70 até os anos 2000. Vamos de músicas? Começa com essa aqui, ó.
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5: Tá tudo bem agora. Tá tudo bem. Você descansou.

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1: 16 horas e 24 minutos.
2: Boa tarde.
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5: Independente do tempo que passe, vou sentir saudades eternas da sua presença, do seu carinho e do seu conforto. Que Deus te proteja e te guarde por toda a eternidade.

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5: 16:43.
6: Boa tarde.
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saudade eterna. A saudade dói. Ela é a única dor que não tem remédio que a faça parar de doer. Ela tem cheiro, tem voz, tem nome. E sobrenome. A saudade arde no peito. Queima feito fogueira em brasa e deixa um buraco enorme no coração de quem sente.

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1: Hora certa!
2: 19 horas e 5 minutos.
3: Boa noite.

0: 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Segundo dicionário, saudades de algo, de um estado, de uma forma de existência que deixou de ter. Desejo de voltar ao passado.
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0: quinta-feira e tá entrando no ar aqui na sua rádio preferida o nosso Nostalgia, o melhor do passado de presente pra você. Aquela canção que fez história, que marcou época, você vai ouvir aqui na sua rádio preferida nesta segundona. É o nosso Nostalgia que está entrando no ar a partir de agora.
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0: com essa canção maravilhosa, a gente vai encerrando o nosso Nostalgia de hoje, viu? Quero agradecer a sua companhia, o seu carinho, a sua audiência, você que esteve com a gente aqui na sua rádio preferida. Obrigado de verdade aí, um beijo no coração, até a próxima, tchau, tchau.
1: 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Foi tão rápido e eu tive que partir, me fui tão cedo e nem pude me despedir de ti. Te deixei aí com uma saudade enorme dentro do peito e com vários questionamentos, perguntas que nunca terão uma resposta exata. Me desculpe por não me despedir, é que na verdade eu também não queria ir embora assim. Mas já havia chegado a minha hora. Então bati as minhas asas e retornei para a casa. Aqui já não existe mais dor e nem sofrimento. Aqui eu estou em paz, não sofro mais. E eu sinto a sua falta. Sei que você se pergunta isso, mas quero que saiba que mesmo de longe, eu estou com você e sempre vou te proteger. Eu estou tão feliz por essa sua força e quero que continue sempre assim, que nunca perca a sua fé e que nunca desista dos seus sonhos, pois você vai chegar longe e aqui do céu eu sempre vou vibrar ao te ver realizar tudo aquilo que almeja.
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3: Um crime brutal chocou a cidade de Alagoinhas, no interior da Bahia. Um jovem foi preso suspeito de assassinar o próprio pai e a madrasta a tiros dentro da residência da família. As vítimas, de 44 e 51 anos, não resistiram aos ferimentos. A Polícia Civil investiga a motivação do duplo homicídio e o suspeito permanece à disposição da justiça para prestar esclarecimentos.
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2: Oito e um.
3: Boa noite.

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3: A partir de agora tem 2 horas com o melhor do romantismo do rádio. O Love Music pede passagem e eu, Maria Lima, chego junto com as mais lindas canções. Escolhemos a dedo as canções que tocam no coração. Vem conferir o Love Music.
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5: O presidente Luiz Inácio Lula da Silva afirmou em entrevista ao jornal norte-americano The Washington Post que sua relação com Donald Trump pode beneficiar o Brasil. Segundo Lula, o diálogo pode atrair mais investimentos estrangeiros e evitar novas tarifas. O presidente brasileiro destacou que, apesar das discordâncias políticas em temas globais, busca manter uma diplomacia pragmática. Ele ressaltou a importância de o Brasil ser tratado com respeito no cenário internacional.
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6: 8:23.
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1: Voltamos a apresentar o Love Music. 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
6: Um crime brutal chocou a cidade de Alagoinhas, no interior da Bahia. Um jovem foi preso suspeito de assassinar o próprio pai e a madrasta a tiros dentro da residência da família. As vítimas, de 44 e 51 anos, não resistiram aos ferimentos. A Polícia Civil investiga a motivação do duplo homicídio e o suspeito permanece à disposição da justiça para prestar esclarecimentos.
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3: 8:46.
7: Boa noite.
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